0: Passo Coroa.
1: Fazendo sinal.
2: Ei.
1: Dentro do Mastering. Cheirando a jasmim.
0: Passo Coroa.
1: Fazendo
0: sinal. Ei, princesa. Você já foi ao Play Center?
1: Mas que ideia extravagante!
0: Então